estrada, por cima daquela estrada, um reguinho picando. Começa ali naquele tracinho e chamam ali, há um penedo. O penedo é o sítio aos queixopes. Depois, dali para baixo, vem aqui a estrada da aprovação, aqui de abaixo da grafite. E depois passa aqui à beira de Carpito, uma estrada que vem de Belém para cá. Aqui ao fundo de Carpito. E depois segue ao lado de Pravelha, ao lado esquerdo. E para além a freguesia de Caria. Para o lado lá. E para o lado aqui a freguesia de Pravelha. Aqui é Carpito. E ali embaixo, mais abaixo, é Pravelha. E continua sempre ao lado do rio Paiva. Ao lado da Granja de Paiva. E ao lado de Pravelha. Entre Pravelha e a Granja de Paiva. Passa-lhe na ponta da estrada, numa ponta alta. E segue à beira também da Ariz. Onde vem um rio dos Cuvos para baixo e vai entrar a tal ponte romana que segue o rio Paiva para baixo e vai entrar então depois o outro rio que é o de Pedra e vai continuando sempre para baixo ao lado de Vila Nova de Paiva. É isto, assim por aqui para baixo. Eu que o conheço. Conheço o meu terreno, que é para baixo da Ponte Romana. Conheço todo. O fundo de Sotosa, a Praia de Cegões. Sim, senhor, e foi para baixo, que eu também já um ano tirei a pesca, de andar a pescar. E conheço, foi para baixo o rio, ainda muito lá para baixo não, ainda então, ao lado dali de Peva, lá para baixo ainda não passei. Da ponte de Peva para baixo não passei. Fui fazer umas moandas também ali em Peva, uns moinhos que lá havia. Antigamente moía-se o pão, os moinhos. E assim é a minha vida, já conheço o garito. Eu já tenho 74 anos. Já não sou um menino pequenino. Lá é agora pescava-se antigamente, agora pesca uma semana já uns toros de Mieiro. Agora já se não vê lá nada. Eu não tenho lá visto nada, lá mesmo na minha levada. Eu não vou no verão, aquelas se vê, mas eu não vou lá, não vou pescar. Antigamente. Agora nem peixe, nem já peixe já nem nada. Havia as trutas e havia outro peixito. E no rio ao fundo de Pravelha ainda se lá agarravam uns vinhos grandes. Que havia lá numa levada ao fundo de Pravelha, havia lá ainda aqueles peixes, aqueles vinhos grandes. Tinham pai de 3 palmos. E numa coisão se agarravam lá. Para baixo no poço. Há um poço ali, ao lado de Pandilha, ali para ali. Chama-no Poço. Poço Negro. Diziam. Há ali um poço que não tem fundo, nem o cara. Perto de Pandilha, para ali, acho. Aqui foi sempre um povo antigo. Aqui é o Pravelha ou a freguesia. Mas o povo mais antigo dizia um cara aqui. Caríssimo, em Carpito. Olha aí as casas que estão. Mas, para. Não sou antes. Antes que não sou antes. Mas aqui é aqui o terreno.

meio, eu acho que é para aí que ele começa. Só que eu sei as coisas, mas de repente não me lembro, mas é para esses lados com o rio nasce. E também na Senhora da Lapa. Também falam que era na Senhora da Lapa e já lá fui. Já está claro, a gente vai todos os anos à Senhora da Lapa. Somos dos votos da Senhora da Lapa. Lá fui agora ao 10 de junho. Já lá ia há muitos anos, mas nunca fui aonde dizem que começa o rio. E agora já lá fui, assim um bocadinho distante, já lá fui ver aquela fontinha a botar, e é onde dizem que começa também o rio. Sei. Também já ouvi dizer para ali, para onde é que ele vai desaguar, mas a gente já está com a cabeça despachada, já está lá.

toda de nascentes e assim. Só quando é no inverno, o rio bota fora, não é? Agora, como os anos estão a ser muito secos, tem anos que quase até seca. Mas primeiro nunca secava. Porque estas terras aqui, é como eu digo, ganha muita erva, porque a terra é muito forte. Porque se fosse uma terra ladinha, está claro, tudo o que toca aqui para baixo, é tudo lá menos, como o senhor vê, lá menos de erva, não é? É tudo. Este corguinho aqui vai bater lá o arreio em baixo. Corre tudo, vai bater tudo lá. Aqueles amieiros lá abaixo, passa lá naqueles amieiros, sai tudo para baixo. Vai lá ter com o rio. Até lá tem uma meira à beira do rio, tem uma grande levoada, mas aí não passam lá, só se forem a pé. Uma grande levoada, aquilo é uma piscina enorme. Via lá muitos antigos, chamam lá a Casa da Moira, também. Os carros também lá vão, lá na serra. Sim, que viam antigamente, vá. Há lá sim os feitios, a Casa da Moira.